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0: Boa noite, são 14h.
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0: da Helena Oliveira. Mas antes disso, nós vamos até aos Arrifes ter com a nossa amiga Dona Eusébia. Bom dia, cara perfeita.
1: Bom dia, cara linda.
0: Está tudo bem consigo, Dona Eusébia? Ah, este
1: não está nada bom. O tempo não está bom e é pior.
0: Pois é, tem de dar umas corridas aí de roda da porta.
1: Isso era o que eu queria.
0: Mas os joelhos não permitem.
1: Não deixo isso. Eu penei agora para estar a voar assim aqui em pé, eu penei.
0: Pois. Devia de fazer fisioterapia junto de um profissional para lhe ajudar. É importante. Tem que fazer. Pois, exatamente. Mas ajuda um bocadinho, alivia pelo menos mais um bocadinho. Olha, vamos mandar beijinhos.
1: Vamos, Céu. Primeiro vai para ti, para o teu marido, para o teu querido filho. E muitas melhoras para o teu querido pai.
0: Muito obrigada.
1: E para o resto da tua família, tudo em geral. E também vai para a minha família, tudo em geral. Para as minhas amigas e amigos de extensão. Para os meus netos, para todos. E amigos que eu gostava de ouvir. A Folia das Capelas.
0: A Folia das Capelas. Vamos ouvir daqui a bocadinho. Está prometido.
1: Então vamos para o Horácio. Se não está a minha vida, Horácio, minha mãe não pediu para mim.
0: Horácio, um abraço. Olha, um beijinho muito grande e até amanhã, se Deus quiser.
1: Até amanhã, se Deus quiser.
0: Beijinho. Obrigado. Beijinho à Ana, à Cidália, ao Horácio. Entretanto, a nossa amiga Helena Oliveira, a minha comadre, estive a falar com ela há bocadinho. Beijinhos com melhoras ao seu marido, ao meu pai, obrigado, a toda a sua família, filhos, genro, noras, netos, um beijinho grande. A todas as amigas, às suas vizinhas, à prima Regina. Vai um beijinho especial ali para a dona Angelina do hospital em Vila do Porto. E para todos os amigos e amigas, um abraço ao Marinho da Relva, ao Luís Pereira e família. Ela disse-me para eu escolher uma canção, então vamos ouvir O Fado do Mar Sem Fim. E daqui a pouco vamos à Folia das Capelas, no pedido ali da nossa amiga Dona Eusébia. Ainda há pouco ouvíamos um velhinho caminhava, foi o pedido do Sr. Manuel Arruda.

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4: Entretanto, temos mais parabéns para enviar. Ficamos a saber que os sobrinhos da Catarina Medeiros estão em festa de anos. Já aqui tínhamos mandado parabéns à Bianca. A Catarina Medeiros quer mandar um beijinho ao sobrinho Duarte, que hoje faz 4 aninhos. Ele é o filho da sobrinha Sofia. E quer mandar um beijinho à sua sobrinha Bianca, que é o filho da Lília. A Bianca faz 13 anos, o Duarte faz 4 aninhos. Muitos beijinhos da tia para os dois.

parabéns a todos os aniversariantes, e são muitos neste dia 17. Agora vamos à escolha da Dona Eusébia. E já voltamos para as despedidas.

0: Estamos mesmo, mesmo na pontinha final desta nossa edição. 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Amanhã estamos de regresso. Obrigado pela sintonia. Fique bem.
1: Bom dia. São 11 horas.
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0: O convidado de hoje do programa Santa Maria é Notícia é o Sr. José Rezendes. Tem 80 anos e é um dos mais conhecidos foliões da Ilha de Santa Maria. Mas há mais vida para além da folia na vida do Sr. José. Vamos conhecer o seu percurso de vida, às vezes um tanto ou quanto atribulado. Hoje viemos até à freguesia de São Pedro. Esta sempre foi a sua freguesia.
1: Sempre. Eu morei 18 anos na vila, para bem de apanhar o emprego da SATA, porque a SATA só cobria 5 quilómetros. E quando surgiu-me essa oportunidade, fui uma entrevista ao chefe, que era Miguel Coutinho, à altura, e tomamos a conversar e o homem disse-me: o senhor tinha mesmo gosto de ir para a SATA? Só tinha, só não vinha aqui, não é? Tinha gosto de arranjar um emprego. Ele disse: ok, então a gente vai tentar isso. Onde é que o senhor mora? E eu disse, que pena. Eu tinha gosto também de dar esse emprego, mas o senhor mora fora da zona, que a SATA tem o carro a circular. A SATA só dá 5 quilómetros. E eu escrevi lá para ele, com pena, que estava perdendo já um emprego.
0: Que era um bom emprego na altura.
1: Exato, de que maneira. E lembro-me, sempre fui assim, ou nada. O senhor Coutinho, se o senhor tiver vontade de me dar esse emprego, como eu tenho de o receber, a gente vai chegar lá. Então, o que é que é dizer com isso? Eu vou-me casar durante este tempo, isso era para a época alta, eu só entrava a partir de Ourinho, e vamos morar para a vila. Ele disse: pronto, se o senhor me garantir isso, até fosse no escalo, o primeiro mês só de dia, o senhor ter tempo de... E assim foi, o homem cumpriu, eu também cumpri com a minha. Eu fui morar para quem viesse para Valverde, numa casa que havia ali de chapa antigamente. Eu morei ali naquela casa, de chapa, para bem de apanhar este emprego.
0: Mas antes disso, o que é que fazia?
1: Antes disso, eu, primeiro na escola, que é a nossa vida, saí da escola com 11 anos. A minha opinião de Selene, o meu pai foi ter com o bispo naquela altura, que chamava de 5 e 5 anos. E então foi ter com ele e disse: o meu filho é assim, daqui a 5 anos tem 16 anos, 17. Isso é um problema. Ele não se podia queimar agora. E ele disse: trago cá, vou fazer umas perguntas. Se ele colha, é queimado, se não for. Olha, fui, passei, fui queimado. Saí com 11 anos na escola, quando tinha comunhão solene, quando tinha crisma, e fui trabalhar para ali, mesmo aqui, atrás daquela casa. Havia o fogueiro da floresta, a gente fazia canteiros com o plantio Capitão Médio, pinheiros, à casa.
0: Mas pelos serviços florestais ou pela Câmara?
1: Pelos serviços florestais. Na altura até era um gajo que estava aí fora, agora não me lembro de Deus. E então tive ali 3 homens. A gente ia para essas matas, onde havia já Capitão Médio, que tinha semente, com sacas de sementeiros a apanhar semente, pensa a secar, fazia-se os canteiros e tal. Tive ali 3 homens a trabalhar na linha, era mesmo aqui pertinho, entrava-se ali mesmo do ano, um entrou ali, tinha de um caminho, era mesmo ali. Isso foi a minha primeira serviço.
0: E gostava daquilo que fazia nessa altura?
1: Eu gostava, porque eu era novinha, também não dava bem o valor, eu estava para ali, sempre estava ganhando 12 escudos na altura, que eu ganhava por dia, já era bem bom, já dava por sabão. E pouco mais. E depois dali fui para o posto agrícola. Nessa altura lá era duro, porque eles estavam escarregando daquelas barreiras, a gente andava lá com cheiro às costas a pôr aquela terra para servir para fazer compras, para fazer vinhas e etc.
0: Sem máquinas para poder abrir
1: algumas voltas? Tudo com sós, inchadas, cestas às costas, não havia mais, nem sequer carroças de mão havia. Pronto, lá tive para ali, não me lembro o tempo, sei lá. Mas depois dali, acabou, não é? Quando acabou, pronto, eu não estava de assistente no posto, que foi uns ajustes que a gente fizemos. Depois dali, meu pai comprou goda, a gente tinha vacas, covas de bois, tudo, fazia terras, uns homens assim, a trabalhar para a gente mesmo. A gente tinha aí tudo, como fosse um agricultor, mas era terra que a gente fazia de fora. Ok. O depois disto, pá, isto não dava já um dinheiro, não era? Eu precisava de ganhar um emprego também, não era? Depois disso...
0: Queria uma vida melhor, não era?
1: Exato, só que não foi muito melhor. fui, havia 5 anos em São Pedro, trabalhar nas terras, cavar vinhas, já, e eu fui para um desses anos. A gente já ganhava 20 escudos por dia na altura. Pronto, então ali sempre dava mais qualquer coisa e ele ficou aí com o bode e com essa coisa. Pronto. O depois, chegou-se à idade para a tropa. Em 1977, São Miguel na prova. Ok. Foi para lá, sentei para lá em outubro, nos arifes. E depois, quando chegou no princípio de 68, a gente andava lá de impedidos, eu até andava lá fazendo calmas e fazendo casadas, era um serviço à tropa. Uhum. É, para um dia estou lá fazendo aquilo, vem um gajo por aí abaixo. Não me tarde! 1051. Pronto, ou eu?
0: Era o Sr. José.
1: Exatamente, e diz ele assim, está imobilizado. É, eu ia morrendo. Eu ia largando a vassoura, eu ia morrendo. Rapaz, eu não esperava aquilo de repente. É?
0: Mobilizado para o ultramar?
1: Para o ultramar. É, o senhor é que sabe que lhe deu uma pancada que não é, não foi fácil. Não me estás bem mobilizado, ok? E eu o que é que foi? Escreva-lhe, pai, veja mais coisas só. Na altura não havia telefone, não era isso. Escreva-lhe, pai. Contra a situação e ele deu o céu. Disse, olha, se já tem alguém que vai por ti, o pai paga aí. Ora, nisto tinha que se ter com o primeiro sargento para fazer essa transferência de um para o outro. Arranjei logo, se não me engano, bem bom, se não me estiver. Ok. Só que quando eu vou ter com o sargento, eu fui muito contente, quando ele embora, meu pai ofereceu para eu não ir, claro. Cheguei para o sargento e ele disse-me assim, o número tanto, lá não tratavam para nós, número tanto. E no seu lugar não pagava a ninguém. Epá, tornei as casas dele embaixo de tudo, né? Mas o homem explicou-me porquê.
0: E porquê que foi?
1: E então ele disse assim, você vai pagar um colega seu, pronto, um militar, seria ele de um olho qualquer, estavam de leito hoje. A pagar um colega seu, hein? Mas fica com o número, ele leva o seu número e você fica com o número dele. Amanhã suponhamos que amanhã depois ele é mobilizado. E você tem que ir. Ou pagar outra vez ao outro. E no seu lugar não fazia isso. Eu ia, olha, acho que tens que ir.
0: Mas chegou aí para o ultramar?
1: Ora! E então, e tornei a escrever a minha verdade e disse que estava a situação de coisa, que era, talvez não fosse bom. Mas ali insisti, não, mas paga a saúde, não é? Acho que vocês quiserem. E assim foi. E aqui me mobilizaram a minha mobilização, outro dia, sempre viemos aqui. E nessa altura que eu estive aqui, havia uma almeação aqui mesmo, lá de cima. Eu cantava nesse império, se tivesse cá o posto de visita, né? Pronto. Ora, estive ali toda a noite, as pessoas mesmo, para as velas na Lisboa, era uma coisa séria, uma loucura. Foi uma noite, foi uma loucura, embarquei logo no outro dia para me ir para o ultramar. A gente chegou a Lisboa, a nossa companhia já estava no ultramar. Chegamos lá com 3 meses de atraso. E se eu dou outra vez uma bronca, tenho. E então, por exemplo, chegamos lá os aditos em Gaia. Não, a vossa companhia já está em Moçambique. Tornando de Valadinha. E agora? E agora? Lá preparou aquilo tudo, a gente embarcou no Veracruz, para lá. Chegamos lá, Lourenço Marques, que é maior cidade. Vamos lá, e estava lá já um velho já à espera da gente. E então levaram gente, a gente passou a beira, a cidade da beira, os lavares, não é? E fomos para, passamos a ir a Cabral, e fomos para Moembro. A nossa companhia estava em Moembro, pertencia um batalhão que estava no Tolente Valadim, por exemplo, o nome da companhia era Moembro. Chegamos lá com 3 meses atrás, tivemos sorte, mas não era a terceira vez que ia lá, conhecia aquilo do mundo bom, E tivemos que ficar achando que era gente como a gente tinha, né? Uhum. Primeiro desconforto que aquilo traz a qualquer pessoa é, por exemplo, a gente está ali uma semana, duas, não serve um holograma, na altura havia muitos hologramas, não serve um holograma, não serve uma carta da família, de longe, que é uma coisa séria, é triste, muito triste. E então passou aí lá um aviãozinho pequenino, largava uma pastolazinha, uma merda. E então ele passava ali por cima, largava uma sacoladinha com o correio e a gente juntava a sacola e íamos lá para o na cota lá nada. E então eles abriam aqui, né? É. Quando eles acabavam de abrir aqui de ler e que não tinha outra vez. Ai, vou dizer, era de morrer. Ver os nossos colegas, também não eram todos, todos passaram por isto. A ler, a saber da família, zero. Não é que a gente estamos. Não foi fácil.
0: Ainda teve quanto tempo em Moçambique?
1: 2 anos.
0: Uma eternidade?
1: Sim.
0: Para si que nunca mais acabava?
1: Sim, sim, sim. E depois tínhamos outra coisa. Que a gente lá, por exemplo, não saía para a rua todos os pelotões. Saía, por exemplo, 2 cada vez. Ou, por exemplo, a gente éramos 4, saía 2. O dia que nós saíamos para a rua, para ir, por exemplo, o comandante recebia lá uma ordem qualquer, tínhamos que ir a tal sítio, tinha lá a torre, não sei quem, não sei quem. E a gente caminhava, mas não sabia se voltava para trás.
0: O sítio de onde estavam, de onde a sua companhia estava, era muito perigoso?
1: Era porque tinha, a gente do lado de fora, não era um quartel, eram barracas, mas era vedado com frente. A gente estava lá dentro de frente. Mas do lado de fora da defesa tinha gente daquela cor a viver ali. Ora, era fácil os tuas se integrarem dentro deles, que é tudo a mesma cor, e um gajo que só era roupa. Só que o comando não deixava a gente sair, porque um já saiu de experiência, e ele dizia: quem quiser ir à população tem que vir aqui primeiro falar comigo. Para quê? Por exemplo, se eu queria ir mais 2 ou 3, a gente tinha que levar 2 ou 3 armotos do nosso lado, escoltados para ir lá. E ainda bem que eu me tinha essa experiência, porque em muitas zonas morreram muitos soldados por causa disto, de irem sozinhos por si próprios. Ora, estavam dentro dos outros.
0: Mas, Sr. José, vi muita gente morrer ao seu lado, companheiros seus. Não chegou a este ponto?
1: Não, rente a mim, não cheguei a ver morrer nenhum. Mas numa coluna que a gente ia montar a segurança, uma coluna que passasse naquela zona. A gente ia com a nossa barreira até aqui tinha, por exemplo, Moembe, era até ali. E então até ali a gente acompanhava essa coluna que passava ali. E uma das barreiras levava cimento para fazer uma ermida num outro nome, lá para cima. E a gente foi de volta, até não nos pertencia, e depois lá estava outro à espera deles para chegarem lá. A Bélia que levava cimento, caiu numa mina, e um sargento que ia nessa Bélia, a gente só via o sapato dele, não vi mais nada, que sumisse tudo. Esplumbralhado naquele cimento, será? Deram uma nuvem de pó com a louca de cimento, e vimos a bota dele, mais nada. Foi a única coisa que eu vi. Mas assim, pessoas, ou um colega meu levar um tiro, não, felizmente não vi isso.
0: Mas, no entanto, era uma situação que vocês estavam sempre com medo, com receio, sempre, de acontecer alguma coisa?
1: Sempre. Por exemplo, a gente caminhava para ir atacar um sítio, tinha que ser sempre madrugada, a gente ficava à noite no mato. E então, as instruções que a gente tínhamos era: a gente não se podia deitar no chão, porque aquilo era tudo cobras, aquilo tinha muita folhada, aquilo tinha muita cobra, muita porcaria, aquilo era uma desgraça. E além disso, a gente ficava em pé, mas eles mandavam escolher uma árvore, ficar em pé encostado a uma árvore. Para quê? Para que se viesse algum tiro, a gente nunca sabe onde é que temos, porque não conhece o terreno, e então a árvore protegia-nos muito. Eles tinham essa coisa, porque senão ainda tinha ficado muito grande.
0: Mas, José, de vez em quando recebia notícias de Santa Maria, conseguia ter...
1: Sim, recebia muitos programas. E depois, a irmã do Padre Sente foi a minha madrinha de guerra, mandavam-me livros da Terra da Folia, e então, para empreender, é onde a gente se entretendo. Assim.
0: Quando chegava o correio, era um dia muito alegre?
1: Sim, era uma loucura. E depois aquela aerograma era ali, não sei quantas vezes. Aquilo, pronto, era a única coisa que a gente tinha, não tinha mais nada.
0: E depois chegou a altura de regressar à sua terra.
1: Exatamente. Chegou a altura de regressar à minha terra.
0: Quando foi?
1: Ah, mas, gente, como chegámos atrasados hein, à companhia, estávamos sujeitos a ficar atrás. Para a outra chegou. Mas houve um jogo de futebol entre a nossa e aquela que nos foi substituir. E o comando que a gente tinha sabia que os açorianos iam ficar atrás. Uhum. E então a gente estava a rolar a bola, com os cruzados, não é? Um jogo, uma brincadeira. E ele andava, ele nunca teve vendo o jogo, ele andava por lá fora do campo, aquele cara andava lá, andava, e havia um rapaz que a gente chamava Lucripto, que tinha o cara depois de comunicar, as comunicações, as costas, andava sempre atrás do comandante. E o comandante, que era um uniforme, andava sempre para assim, tudo agitado, e às tantas. O aumento para aquele componente e para o jogo. Ele mandou o mesmo parar o jogo, para tudo. E a gente acordou e para. E ele disse assim: eu tenho uma boa notícia para vos dar. Os açorianos me falam comigo. A gente pegou nele, foi uma loucura mesmo. O amigo conseguia, trouxe a gente, ele tinha muita experiência, já era a terceira vez que ele ia lá. Tinha muita experiência com essa gente e o jogo acabou mesmo ali. Não houve mais jogo nem mais nada. Quando a gente viemos para cá, que andamos lá no Vera Cruz, para chegar no dia São António a Lisboa. Mas o comandante, quando entrou no Cabo da Boa Esperança, entrou nada com velocidade a mais. Não havia ter entrado com aquela velocidade. Ora, o mar cortou aquelas grades que o navio tem à frente, cortou aquilo tudo. Tivemos que voltar para trás para Lourenço Marques para ver se tínhamos alguma altura, alguma coisa.
0: Ainda por cima.
1: Já, exatamente, já não chegámos dia São António a Lisboa, que queria chegar dia São António. Já não chegámos. Felizmente não tinha nada, apenas não tinha aquele grandeamento. Eles fecharam tudo. O navio tornou a caminhar de Lourenço Marques para cá. Fecharam tudo para não ir de pasta. Estava só. Era direito com isto. Não pente, era brincadeira. E então, viemos à conta deles, chegámos a Lisboa num dia à noite, debaixo da ponte do Tejo. O que é que ele se lembrou? Chegava de noite, chegámos já de noite. E o caixa, a gente estava vendo o caixa, a gente estava vendo aqui tudo, a luz, e era muita gente, à espera, na vida trazia 3.600 pessoas. Estava um povo, uma coisa séria ali. Mas o que é que ele se lembra? O navio era alto, o navio alto mesmo, então. Eu não gosto de ir falar nesse navio, se calhar já não existe. E eles lembram-se e o navio fica debaixo da ponte de noite. Não encosta. E então o que é que eles fizeram? Mandaram a gente formar para explicar à gente porque é que a gente não encostava. E ele quando chegou a formar o seu pelotão, quando acabam de formar, cada um fez lá a sua, ele vem dentro da gente e disse: para vocês vai ser uma má notícia, mas para mim é a melhor notícia que eu vos posso dar. A gente ficou à espera, saber o quê. E ele disse: eu cheguei até aqui com vocês. Eu é que vos levei e é que vos trago. Agora, o que estivemos a pensar é que desembarcar aqui de noite, toda a gente está a passear a terra. Tudo. A escada só tem um limite. E agora o que é que repente? Vão todos atrás uns outros, um cai da escada abaixo e morre-me aqui. Vocês já viram o que é? É trazer-vos até aqui, deixar-me aqui? Não. Vamos ficar aqui, vamos desembarcar de dia, amanhã de manhã.
0: E assim foi.
1: E a primeira pessoa do nosso pelotão a descer sou eu. Ele disse-me: eu é que vou ser. Quando eu chegar ali, a boa cerca, mas aí, é um atrás um do outro, que é boa. Porque aqui quem manda sou eu. Graças a Deus. Era um homem, era mesmo, um homem mesmo. Só que tínhamos outro problema. Eles embarcaram em Lisboa, cada um ia para as suas casas, para as suas terras, e os açorianos ficavam lá para vir para os outros. O que é que nos passou pela cabeça? Ora, vamos ficar para aqui, vamos nós, e vamos sair daqui. Não. O homem foi, chegou à terra, foi ter com a sua família, não sei quantos, não importa, voltou para trás e disse: eu não vou para casa sem ver os suriões com a sua roupa e a cama de onde vão dormir. Eu que vou pôr lá. O homem nunca nos abandonou. Ok, andou por a pintura, escolhi a caserna, fomos buscar o nosso cultor, as nossas coisinhas, tudo. E ele, depois de a gente estar na caserna, ele disse: até amanhã de manhã eu estou aqui. Eu estou aqui. Eu é que vos vou enviar para as vossas terras. Ok. Que eu sou titido. Já atendia ninguém. O dia de manhã estava o homem. Trabalhar naquilo tudo, pagando-se filho embora, não é? No dia, um dia, dois ou três dias, não vão muitos dias. Embarcamos para cá, o homem foi o carro, despedir a gente, até ver a gente no navio.
0: Oh, Sr. José, quando se entra no barco para vir de regresso para Portugal, não pensam outra coisa? Não há saudades que se deixam para trás?
1: Não, não, não.
0: Que querem fugir dali o mais rápido possível?
1: Aqui nem lembra mais, não, nem pensamentos só, nem sequer, nem por sombras, não.
0: E quanto tempo é que levava a viagem? Quanto tempo levava a viagem? De Lisboa para Moçambique e de Moçambique para Lisboa? Ainda era algum tempo?
1: Era. Então a gente parava na África do Sul, cá fora, que a gente não deixava encostar, porque muita gente fugia à África do Sul. E depois passávamos para Angola e então ainda passávamos para Moçambique, ainda se disseram 10 dias ou 8 dias, para ainda que é mentira agora. Não me lembro bem a cena.
0: Quem não se desse bem de barco era mais complicado. Não é?
1: Vamos.
0: Quem não, no mar, quem não gostasse de andar de barco, era complicado.
1: Era complicado, depois aquilo, a gente não tínhamos outra saída ali, né? Aquela comida que já enjoava para os outros cantos, era visível, né? Foi uma loucura. A gente muitas vezes ia o fator na via, era só buscar a fruta, o resto não estava feito.
0: Não dava mesmo para comer?
1: Não dava. Era.
0: Então, chegam a Lisboa, o comandante, ou aquele senhor, deixa vocês à vontade, para no dia a seguir virem para os Açores?
1: Viemos aí há 2 dias, penso. Não tínhamos o navio logo a seguir. Mas tão depressa, não houve aos 2 dias depois, ou 3, para não quero exagerar. O homem tratou de tudo e veio pôr a gente no cais e despediu-se da gente, até ver a gente no navio.
0: E consigo estava mais mariense ou era o único mariense?
1: Não, tínhamos mais, só porque na minha companhia só tinha eu. Lá mesmo noutra mar, era só eu.
0: E tem muitos amigos ainda desta altura, Sr. José? Consegue-se fazer amizades?
1: Aqui, neste momento, tenho uma missão de espírito, que até esse rapaz está no estrangeiro, já há muita vez. E agora, assim, de repente, tinha o José da Montes aqui, também já morreu, foi comigo. Tinha a mesma batalhão, não era a mesma companhia, mas o mesmo batalhão. E agora, assim, até não conheço assim outro que tivesse estado comigo.
0: Chegam então depois a Ponta Delgada, não é?
1: Yeah.
0: E depois há mais uma viagem a fazer até a Ilha de Santa Maria. Mas quando se apanham em Ponta Delgada, em São Miguel, já respiram de alívio.
1: Ah, sim, mas depois tivemos outro problema. Quando chegámos aqui, o navio não encostava, que ainda tinha doca, não tinha nada, estava lá fora. O mar estava terrível. A gente chegou aqui, os nossos pais estavam de casa na espera, mas o navio ficava lá fora, nenhum lenchinho a trazer a gente. É, não havia maneira deles se quererem arriscar, tivemos quase voltar para trás. Não havia hipótese, mesmo, estava terrível. Depois lá já estava, e a gente conseguimos. Tinha ali, quando a gente chegou ali, o carro tinha uma lojinha, a casa do Sr. Viúla. Eles não estão, os pais todos contentes com a gente, homens, vou a gente lá, a gente vê-se à vontade, não sei o que, mas as saudades é mesmo assim, não é?
0: E depois então, de ter estado fora estes 2 anos no ultramar, em Moçambique, depois há que, quando se chega à Ilha de Santa Maria, não é começar do zero, mas há que arranjar emprego. Depois, como é que foi?
1: A gente, na altura, agora já não há nada disso. Mas na altura, quem ia ultramar tinha a possibilidade de pedir o emprego, arranjar o emprego. E então eu fui bater a várias portas. Primeira, tive de cobrador. E depois aquilo era uma pronta, andava pouco, não é? Mas pronto, era um outro serviço, sempre nós o sós. E depois logo a seguir, a móvel metia a gente todos os anos. E lá já se ganhava mais ou menos na móvel. E eu fui lá e consegui entrar. Só que se a gente chegava a todos os anos de dezembro, a gente éramos eventuais. Nunca ficávamos fixos, caramba. Chegava fora.
0: E não gostava desta situação?
1: Claro, que queria arranjar um emprego, queria ficar fixo. Pagavam bem, é verdade. Mas chegava-se a dezembro, a gente saía, e em janeiro começava de novo. Depois, saia esta coisa, dizia, a Sata metia pessoal todos os anos na época alta. E eu fui lá e tal. O que é que me aconteceu? Eu me morava aqui em cima. Todo mundo me disse que tinha gosto de me dar um emprego, mas visto se eu morar fora da zona que a Sata cobre, pá, tenho pena, não lhe posso dar. E o que é que eu fiz? Casei mais cedo. Fomos morar.
0: Não, foi obrigado a casar, não é verdade? Casou por amor.
1: Exatamente, exatamente. Nos casamos mais cedo, não estava proibido alto. E então fomos morar para a vida, para quem desce para Valverde. No caso das chapas que ali, aquelas chapas dos americanos.
0: Ao pé do fontanário, não era? Não tinha.
1: Isso mesmo, o lado era isso mesmo. Até apareceu a ser uma pedreira de andarião. Foi mesmo aí. Estive ali um mês ao margem. E pus arranjei aquela criança de rua. A bosta de carvalho. Vamos ver ali aquela casa. A gente andava um furo de príncipe, não esquece qual era o nome dele. Para ainda apanhar este emprego da Sata. Só que, quando eu estou na Sata, a móvel volta lá. Convidar-me para ir para a móvel. Ora, o que é que eu me lembro? Já estou na Sata há meia dúzia de dias, ou um mês, talvez. Não respondi à móvel naquele dia porque pensei, eu vou ter que comer velho, tomar um conselho, porque era novo. Já, e de repente espolho-me aí e fico sem um ou sem outro. E eu, o que é isto? E vim aqui falar com o meu velhote, sei lhe, onde está assim, assim, assim, eu ali como eu tinha trabalhado no móvel, eles voltaram-me a buscar. Só que não chegámos a esse acordo. Se calhar era para ficar afetivo, não sei, não chegámos a isso. E para responder a eles, vim aqui primeiro tomar um conselho com o meu pai. E o meu pai disse-me assim, José, isso é coisa que o pai não pode dar um conselho. Porquê? Pensa bem. Se o pai disser assim, ah, é melhor talvez ir para o móvel, tu sais da Sata, vais para o móvel, não é? Ok. Para o móvel. Portanto, o móvel não é de cá, não é nossa, é uma empresa de fora. Vão-se embora, ou mesmo vão-se ir embora, ou vais com eles, ou vais para cá. E tu dizes assim, epá, se não fosse minha pai, se calhar podia estar na Sata. Ou o contrário. Se eu te aconselhasse o contrário, é a mesma coisa. Mas de qualquer maneira, ainda me disse assim, mas de qualquer forma, a Sata sempre é nossa. Sempre é de cá. Mesmo que acabe, mas ficamos cá todos. Meu filho vai para a voz, pensando na sua vida e decide por si. E eu fui para a voz, já que estou na Sata. Ganhou menos na Sata que ganhava na móvel. Já agora vou-se matar. Ora bem. E fui à móvel dizer que pá, agradecia muito, mas que ia tentar a minha sorte. Mas entrei à experiência. A gente entra em contrato. Uhum. Não? 6 meses. Outra, tornei a passar outra. Passou 6, nada. 7, nada. 8, nada. Chegou 11. 11 meses. Quase 11 meses é que recebo a carta da Sata, a dizer e tal, parabéns. E já na empresa. Já. Ora, daqueles 6 até 11, outro cagoço que tinha.
0: Também.
1: Era o seguinte. Claro, o dia que eu fiquei contente, não há dúvida nenhuma, fiquei muito contente mesmo.
0: Portanto, era o senhor José que tratava bem as nossas malas? Era isso?
1: Olha, eu posso ser franco, aqui tem dias que a gente, ok, toda a gente sabe falar mal e falar bem, ok. Mas aqui na altura que andei passada havia serviço, não é hoje, que era uma loucura, que na quarta-feira e o domingo.

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sentido das palavras, um olhar mais positivo sobre a vida. Não deixe que a vida passe em branco e que pequenas adversidades sejam a causa de grandes tempestades. Lute pelos seus ideais sem perder a força de vontade e o brilho nos seus olhos. Leve uma vida leve, não guarde rancor, não reclame, não dificulte as coisas, não faça drama, não sinta pena de si mesmo. Nunca desperdice as oportunidades que a vida lhe oferece, jamais se arrependa de algo que não pode fazer. Algumas vezes, precisamos de uma dose de loucura para ter a coragem de dizer o que sentimos, sem esperarmos sermos correspondidos.

respondidos da mesma maneira. O segredo é fazer tudo de boa vontade, sem esperar algo em troca. Uma mente neutra a novas opiniões é mais segura contra pensamentos negativos. A vida é como uma balança, tem que ser equilibrada entre altos e baixos. A dor obriga-nos a ser fortes e a desconfiar das palavras julgadas ao vento. Mas a mesma dor é necessária, pois assim sabemos que mesmo diante de tantos problemas, ainda somos capazes de seguir em frente. Pense nisto e seja feliz.

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0: Boa tarde. São 14 horas.
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2: Olá, bom dia. Sejam bem-vindos a este espaço informativo. José Manuel Bolieiro destaca a maior valorização estratégica dos Açores por parte do Estado português. Presidente da Associação de Municípios da Região Autónoma dos Açores defende municípios como agentes de coesão territorial e Câmara do Comércio e Indústria de Ponta Delgada denuncia atrasos e bloqueios da Direção Regional da Cultura na requalificação dos centros históricos. São algumas das manchetes deste noticiário. O Presidente do Governo dos Açores defendeu esta terça-feira na Horta, durante os trabalhos do plenário da Assembleia Legislativa dos Açores, uma maior valorização estratégica do arquipélago por parte do Estado português, sublinhando a importância geopolítica, geoeconómica e científica da região para o futuro de Portugal e da Europa. Na sua intervenção, enquadrada nas comemorações dos 50 anos da Constituição da República Portuguesa e da autonomia política dos Açores, José Manuel Bolieiro destacou o simbolismo da escolha dos Açores para as celebrações do Dia de Portugal, de Camões e das comunidades portuguesas, considerando que esta decisão representa também um olhar para o futuro do país. O líder do Executivo açoriano salientou que os Açores reforçam a soberania portuguesa no Atlântico e constituem uma plataforma estratégica para a afirmação nacional nos domínios da segurança e defesa, da ciência, da tecnologia, da economia azul e das relações transatlânticas. O Presidente do Governo alertou, contudo, para a necessidade de transformar o reconhecimento político do valor estratégico dos Açores em medidas concretas, defendendo o maior investimento do Estado em infraestruturas críticas de duplo uso, essenciais para a afirmação da soberania nacional e para o desenvolvimento económico da região. Na sua intervenção, José Manuel Bolieiro destacou ainda o papel dos Açores como laboratório do futuro, referindo os avanços registados nos setores espacial, marítimo, energético e científico. No domínio espacial, Bolieiro evidenciou a crescente afirmação da Ilha de Santa Maria como um polo emergente para atividades ligadas à observação da Terra e ao processamento de dados por satélite, tendo referido igualmente o investimento realizado nos 3 radares meteorológicos instalados na região, que reforçam a capacidade de monitorização do Atlântico e contribuem para a sustentabilidade e resiliência dos territórios. Relativamente à economia do mar, o Presidente do Governo sublinhou os investimentos previstos no novo navio de investigação científica e no MarTech, Centro de Tecnologia e Inovação para a Economia do Mar, projetos que visam aproximar a investigação científica da atividade económica e criar novas oportunidades de desenvolvimento sustentável. José Manuel Bolieiro reafirmou a ambição de posicionar os Açores como uma região inovadora e sustentável, reconhecida internacionalmente pela sua capacidade de gerar conhecimento, desenvolver tecnologia e proteger recursos fundamentais. O governante destacou ainda a relevância da comunidade cultural açoriana, espalhada pelo mundo, considerando-a um ativo estratégico para o futuro da região e de Portugal. O valor estratégico dos Açores, sendo um ativo regional, é uma questão portuguesa, europeia e será cada vez mais uma questão atlântica, concluiu Bolieiro. O presidente da Associação de Municípios da Região Autónoma dos Açores, Carlos Ferreira, defendeu que os municípios açorianos desempenham um papel determinante enquanto agentes de coesão territorial, social e económica da região. A posição foi assumida no âmbito da Conferência A Arquitetura do Poder Local, promovida pela Associação Nacional de Assembleias Municipais, que decorreu na Universidade dos Açores, em Ponta Delgada. Segundo Carlos Ferreira, os municípios são hoje um dos principais instrumentos de coesão territorial dos Açores e é nos municípios que muitas vezes as populações encontram respostas concretas para os seus problemas e é através deles que promove um desenvolvimento mais equilibrado entre todas as ilhas, referiu este responsável. O presidente da Associação de Municípios da Região Autónoma dos Açores sublinhou que o poder local tem sido um fator essencial para contrariar um fenómeno de centralização excessiva, quer lógicas de bairrismo, afirmando um projeto de desenvolvimento integral da região. Os municípios são agentes de união, de proximidade e de desenvolvimento, contribuindo diariamente para reforçar a solidariedade entre as ilhas e a coesão da região, afirmou este responsável. Carlos Ferreira destacou ainda que o trabalho desenvolvido pelas autarquias contribui para melhorar as condições de vida das populações, promover investimento local e criar oportunidades em todas as parcelas do território regional. O autarca reiterou a importância do trabalho atualmente em curso para a revisão da Lei de Finanças Locais, recordando que o Governo da República constituiu um grupo de trabalho que integra representantes do Governo Regional, da Associação Nacional de Municípios Portugueses e da Associação Nacional de Freguesias, com o objetivo de avaliar e propor soluções para o reforço da sustentabilidade financeira do poder local. A capacitação das autarquias para servir melhor as populações é uma necessidade do Estado de Direito Democrático, Municípios mais fortes significam respostas mais eficazes, melhores serviços públicos e mais capacidade para enfrentar os desafios das nossas comunidades, defendeu Carlos Ferreira. A Câmara do Comércio e Indústria de Ponta Delgada acusa a Direção-Geral da Cultura de estar a comprometer de forma grave a requalificação dos centros históricos da região devido a procedimentos que considera morosos, restritivos e tecnicamente infundados. Segundo a Associação Empresarial das Ilhas de São Miguel e Santa Maria, são cada vez mais frequentes os casos em que projetos de reabilitação urbana, elaborados por arquitetos qualificados e aprovados pelas câmaras municipais, ficam suspensos ou sucessivamente devolvidos pelos serviços da Direção-Regional da Cultura, sem fundamentação clara ou juridicamente sustentada. A Câmara do Comércio e Indústria de Ponta Delgada alerta que esta situação está a deixar imóveis de valor patrimonial ao abandono, a travar investimentos públicos e privados e a pôr em causa o trabalho de técnicos e autarquias que veem a sua autonomia desrespeitada. A Câmara do Comércio e Indústria de Ponta Delgada afirma ainda que a rigidez interpretativa da Direção-Regional da Cultura está a prejudicar a vitalidade económica, turística e social dos centros históricos. Esta entidade critica também a falta de ação do Governo Regional, que diz tem a responsabilidade de garantir eficiência e transparência nos serviços sobre a sua tutela. A Associação exige prazos máximos vinculativos para emissão de pareceres, critérios técnicos claros e uniformes, um mecanismo independente de recurso, responsabilização funcional em casos de abuso e uma intervenção imediata do Governo para reformar os procedimentos da Direção-Geral da Cultura. A Câmara do Comércio e Indústria de Ponta Delgada defende que reabilitar os centros históricos é essencial para o desenvolvimento económico e para a preservação do património e alerta que não se pode proteger o que se deixa cair em ruína. Praia e Anjos já ostentam a bandeira azul e o galardão de qualidade de ouro. Na zona balnear dos Anjos está também hasteada a bandeira Praia Acessível. Ambas as zonas balneares têm gestão camarária, contrastando com as zonas de São Lourenço e Maia, que são geridas pelo Governo dos Açores através da Direção Regional das Políticas Marítimas. Sabe-se que as bandeiras azuis na Maia e São Lourenço vão ser hasteadas a 1 de julho, altura em que também estas duas zonas vão receber vigilância de nadadores salvadores. Desde 2022 que Bárbara Chaves, presidente da Câmara Municipal de Vila do Porto, sensibiliza o Governo dos Açores para a celebração de um protocolo ou contrato aral para a gestão integrada das quatro zonas balneares de Santa Maria.
3: Para nós faz sentido que o munícipe, que um turista, quando chega à Ilha Santa Maria, não tenha que perceber que esta zona balnear não está limpa ou a zona balnear não tem ainda a bandeira azul, porque é de outra entidade que não é a Câmara. Isto não faz sentido nenhum, nem para quem vive aqui e para quem vive fora, que não sabe estas nossas dinâmicas, também não faz sentido nenhum. Para nós fazia todo o sentido que fosse gerido por uma única entidade e nós disponibilizamos para sermos nós a gerir essas quatro zonas balneares. É claro que isso tem custos. Nós o que fizemos ao Governo é que fazemos, mediante a celebração de um protocolo, entre as duas entidades, de forma a que os custos, nomeadamente ao nível das obras que são necessárias fazer, da manutenção, da limpeza diária, nomeadamente ao nível da altura da zona, da época da zona balnear, e ao nível dos nadadores salvadores, seja pago ao município para fazer essa gestão.
2: Nos Anjos e Praia Formosa, a época balnear teve então início a 12 de junho e termina a 13 de setembro. Recuperamos agora as informações que nos chegam do Instituto Português do Mar e da Atmosfera. Previsão meteorológica ainda para o dia de hoje e para as ilhas que estão a oriente no arquipélago dos Açores, céu muito nublado, temporariamente com abertas durante a tarde. Condições favoráveis à formação de neblinas. Vento sudoeste, num sousa moderado, 10 a 30 km/h. Mar de pequena vaga, acavado, ondas do quadrante oeste de 1 metro. Está assim concluído este espaço noticioso. Desejo-lhe uma ótima tarde.
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0: Boa tarde, são 16 horas.
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2: Olá, bom dia. Sejam bem-vindos a este espaço informativo. José Manuel Bolieiro destaca a maior valorização estratégica dos Açores por parte do Estado português. Presidente da Associação de Municípios da Região Autónoma dos Açores defende municípios como agentes de coesão territorial e Câmara do Comércio e Indústria de Ponta Delgada denuncia atrasos e bloqueios da Direção Regional da Cultura na requalificação dos centros históricos. São algumas das manchetes deste noticiário. O Presidente do Governo dos Açores defendeu esta terça-feira na Horta, durante os trabalhos do plenário da Assembleia Legislativa dos Açores, uma maior valorização estratégica do arquipélago por parte do Estado português, sublinhando a importância geopolítica, geoeconómica e científica da região para o futuro de Portugal e da Europa. Na sua intervenção, enquadrada nas comemorações dos 50 anos da Constituição da República Portuguesa e da autonomia política dos Açores, José Manuel Bolieiro destacou o simbolismo da escolha dos Açores para as celebrações do Dia de Portugal, de Camões e das comunidades portuguesas, considerando que esta decisão representa também um olhar para o futuro do país. O líder do Executivo açoriano salientou que os Açores reforçam a soberania portuguesa no Atlântico e constituem uma plataforma estratégica para a afirmação nacional nos domínios da segurança e defesa, da ciência, da tecnologia, da economia azul e das relações transatlânticas. O Presidente do Governo alertou, contudo, para a necessidade de transformar o reconhecimento político do valor estratégico dos Açores em medidas concretas, defendendo o maior investimento do Estado em infraestruturas críticas de duplo uso, essenciais para a afirmação da soberania nacional e para o desenvolvimento económico da região. Na sua intervenção, José Manuel Bolieiro destacou ainda o papel dos Açores como laboratório do futuro, referindo os avanços registados nos setores espacial, marítimo, energético e científico. No domínio espacial, Bolieiro evidenciou a crescente afirmação da Ilha de Santa Maria como um polo emergente para atividades ligadas à observação da Terra e ao processamento de dados por satélite, tendo referido igualmente o investimento realizado nos 3 radares meteorológicos instalados na região, que reforçam a capacidade de monitorização do Atlântico e contribuem para a sustentabilidade e resiliência dos territórios. Relativamente à economia do mar, o Presidente do Governo sublinhou os investimentos previstos no novo navio de investigação científica e no MarTech, Centro de Tecnologia e Inovação para a Economia do Mar, projetos que visam aproximar a investigação científica da atividade económica e criar novas oportunidades de desenvolvimento sustentável. José Manuel Bolieiro reafirmou a ambição de posicionar os Açores como uma região inovadora e sustentável, reconhecida internacionalmente pela sua capacidade de gerar conhecimento, desenvolver tecnologia e proteger recursos fundamentais. O governante destacou ainda a relevância da comunidade cultural açoriana, espalhada pelo mundo, considerando-a um ativo estratégico para o futuro da região e de Portugal. O valor estratégico dos Açores, sendo um ativo regional, é uma questão portuguesa e europeia e será cada vez mais uma questão atlântica, concluiu Bolieiro. O presidente da Associação de Municípios da Região Autónoma dos Açores, Carlos Ferreira, defendeu que os municípios açorianos desempenham um papel determinante enquanto agentes de coesão territorial, social e económica da região. A posição foi assumida no âmbito da Conferência A Arquitetura do Poder Local, promovida pela Associação Nacional de Assembleias Municipais, que decorreu na Universidade dos Açores, em Ponta Delgada. Segundo Carlos Ferreira, os municípios são hoje um dos principais instrumentos de coesão territorial dos Açores e é nos municípios que muitas vezes as populações encontram respostas concretas para os seus problemas e é através deles que promove um desenvolvimento mais equilibrado entre todas as ilhas, referiu este responsável. O presidente da Associação de Municípios da Região Autónoma dos Açores sublinhou que o poder local tem sido um fator essencial para contrariar um fenómeno de centralização excessiva, quer lógicas de bairrismo, afirmando um projeto de desenvolvimento integral da região. Os municípios são agentes de união, de proximidade e de desenvolvimento, contribuindo diariamente para reforçar a solidariedade entre as ilhas e a coesão da região, afirmou este responsável. Carlos Ferreira destacou ainda que o trabalho desenvolvido pelas autarquias contribui para melhorar as condições de vida das populações, promover investimento local e criar oportunidades em todas as parcelas do território regional. O autarca reiterou a importância do trabalho atualmente em curso para a revisão da Lei de Finanças Locais, recordando que o Governo da República constituiu um grupo de trabalho que integra representantes do Governo Regional, da Associação Nacional de Municípios Portugueses e da Associação Nacional de Freguesias, com o objetivo de avaliar e propor soluções para o reforço da sustentabilidade financeira do poder local. A capacitação das autarquias para servir melhor as populações é uma necessidade do Estado de Direito Democrático, Municípios mais fortes significam respostas mais eficazes, melhores serviços públicos e mais capacidade para enfrentar os desafios das nossas comunidades, defendeu Carlos Ferreira. A Câmara do Comércio e Indústria de Ponta Delgada acusa a Direção-Geral da Cultura de estar a comprometer de forma grave a requalificação dos centros históricos da região devido a procedimentos que considera morosos, restritivos e tecnicamente infundados. Segundo a Associação Empresarial das Ilhas de São Miguel e Santa Maria, são cada vez mais frequentes os casos em que projetos de reabilitação urbana, elaborados por arquitetos qualificados e aprovados pelas câmaras municipais, ficam suspensos ou sucessivamente devolvidos pelos serviços da Direção-Geral da Cultura, sem fundamentação clara ou juridicamente sustentada. A Câmara do Comércio e Indústria de Ponta Delgada alerta que esta situação está a deixar imóveis de valor patrimonial ao abandono, a travar investimentos públicos e privados e a pôr em causa o trabalho de técnicos e autarquias que veem a sua autonomia desrespeitada. A Câmara do Comércio e Indústria de Ponta Delgada afirma ainda que a rigidez interpretativa da Direção-Geral da Cultura está a prejudicar a vitalidade económica, turística e social dos centros históricos. Esta entidade critica também a falta de ação do Governo Regional, que diz tem a responsabilidade de garantir eficiência e transparência nos serviços sobre a sua tutela. A Associação exige prazos máximos vinculativos para emissão de pareceres, critérios técnicos claros e uniformes, um mecanismo independente de recurso, responsabilização funcional em casos de abuso e uma intervenção imediata do Governo para reformar os procedimentos da Direção-Geral da Cultura. A Câmara do Comércio e Indústria de Ponta Delgada defende que reabilitar os centros históricos é essencial para o desenvolvimento económico e para a preservação do património e alerta que não se pode proteger o que se deixa cair em ruína. Praia e Anjos já ostentam a bandeira azul e o galardão de qualidade de ouro. Na zona balnear dos Anjos está também hasteada a bandeira Praia Acessível. Ambas as zonas balneares têm gestão camarária, contrastando com as zonas de São Lourenço e Maia, que são geridas pelo Governo dos Açores através da Direção Regional das Políticas Marítimas. Sabe-se que as bandeiras azuis na Maia e São Lourenço vão ser hasteadas a 1 de julho, altura em que também estas duas zonas vão receber vigilância de nadadores salvadores. Desde 2022 que Bárbara Chaves, presidente da Câmara Municipal de Vila do Porto, sensibiliza o Governo dos Açores para a celebração de um protocolo ou contrato oral para a gestão integrada das quatro zonas balneares de Santa Maria.
3: Para nós faz sentido que o munícipe, que um turista, quando chega à Ilha de Santa Maria, não tenha que perceber que esta zona balnear não está limpa ou a zona balnear não tem ainda a bandeira azul, porque é de outra entidade que não é a Câmara. Isto não faz sentido nenhum, nem para quem vive aqui e para quem vive fora, que não sabe estas nossas dinâmicas, também não faz sentido nenhum. Para nós fazia todo o sentido que fosse gerido por uma única entidade e nós disponibilizamos para sermos nós a gerir essas quatro zonas balneares. É claro que isso tem custos. Nós utilizamos ao Governo é que fazemos, mediante a celebração de um protocolo entre as duas entidades, de forma a que os custos, nomeadamente ao nível das obras que são necessárias fazer, da manutenção, da limpeza diária, nomeadamente ao nível da altura da zona, da época da zona balnear, e ao nível dos nadadores salvadores, seja pago ao município para fazer essa gestão.
2: Nos Anjos e Praia Formosa, a época balnear teve então início a 12 de junho e termina a 13 de setembro. Recuperamos agora as informações que nos chegam do Instituto Português do Mar e da Atmosfera. Previsão meteorológica ainda para o dia de hoje e para as ilhas que estão a oriente no arquipélago dos Açores, céu muito nublado, temporariamente com abertas durante a tarde. Condições favoráveis à formação de neblinas. Vento sudoeste, num sousa moderado, 10 a 30 km/h. Mar de pequena vaga, acavado, ondas do quadrante oeste de 1 metro. Está assim concluído este espaço noticioso. Desejo-lhe uma ótima tarde.
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Ora, muito bem. Depois de mais esta agitação, vamos agitar mais um bocadinho ainda. Agora com uma música que toda a gente conhece, Van Halen, claro. Não é o Jump, mas sim You Really Got Me, de Van Halen. Aproveitem, saltem das cadeiras e toca a vibrar.

Ora, muito bem. Depois de Van Allen, vamos passar para algo assim mais dark, mais hard rock, punk rock, o que lhe queiram chamar, com uma banda relativamente nova, não tanto quanto isso, de mais ou menos cerca de 10 anos, mas que tem músicas bastante potentes e uma vocalista com uma voz muito poderosa. Estamos a falar de Pretty Reckless e uma das músicas com mais vibração, e das que mais gosto, chamada Make Me Wanna Die. Portanto, aproveitem, cuidado com os auscultadores, porque esta é assim, começa devagarinho, mas depois a pedrada é grande.

Ora, muito bem, espero não ter dado palpitações a ninguém, mas este programa é assim, é isto que podem contar, com música muito alternativa, muito punk rock, de vez em quando, pronto, eu vou prometer que vou passar de vez em quando uma musiquinha comercial para agradar a toda a gente, umas musiquinhas portuguesas, mas se calhar pesadas, mas espero que tenham gostado. Está na hora da despedida. E, portanto, despido-te do nosso programa de hoje. Para a semana, cá estarei de novo. Espero que tenham gostado do programa. E agora vamos seguir. E espero que ainda dê para ouvirem mais um bocadinho assim de uma coisa animada. Offspring.

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